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4: É isso mesmo, boa quinta-feira, 14 de maio de 2026. Na segunda hora vamos ter a Associação Abraço de Ternura aqui na antena da Valdevez. Vamos saber mais sobre essa associação e eventos que essa associação vai a proporcionar a todos aqueles que queiram ajudar aquelas crianças que estão com mais dificuldade. A Valdevez associa-se também a este projeto e mais logo vamos ter aqui representantes dessa mesma associação na segunda hora. 11 minutos depois das 10 até às 12. Olá, bom dia nas manhãs da rádio.

Esta é a voz do Saúl, aqui nosso convidado também nesta manhã de quinta-feira. Hoje vamos ter Valdevez à quinta, porque é quinta-feira com Pedro Martins, depois das 21.

Aproveitamos também aqui para dizer que o município de Arcos do Alvês está aí com um arrendamento acessível. O programa chama-se RAVE e o município de Arcos do Alvês vai promover no próximo dia 21, atenção porque é muito importante, no próximo dia 21 de maio, um Open Day, um dia aberto para visita às habitações com candidaturas atualmente abertas no âmbito do Programa Municipal de Arrendamento Acessível RAVE. Portanto, no dia 21, tome nota. Esta iniciativa permite aos interessados conhecer os imóveis. Você pode conhecer os apartamentos, os imóveis disponíveis e esclarecer dúvidas junto das técnicas do município que estarão presentes durante as visitas. Habitações em visita é uma no extremo, um T2, no lugar de Castanheira, número 202 extremo, Arcos do Alvês. Atenção, porque as técnicas estão lá das 9 às 10 da manhã. Um T3, aqui em Sampaio, Arcos do Alvês, na Avenida Doutor José Oswaldo Laranjeira Rodrigues Gomes, 371, segundo direito, freguesia de Sampaio, Arcos de Valdevez. Atenção que as técnicas estão lá das 10h15 às 11h15 neste dia. É verdade. Portanto, já sabe que vão estar também neste local. Mas há mais. Vamos ter aqui também em São Jorge, no lugar de Painsães, número 245, freguesia de São Jorge, 4.970, 568 Arcos do Alvês, das 11h15 às 12h15. As técnicas vão estar lá também, no lugar de Pinsães, no dia 21. Participe e conheça as oportunidades de habitação acessível disponível neste concelho Arcos de Valdevez. Mas pode também pedir todas as informações para habitarcos@cmav.pt no município de Arcos de Valdevez, na Câmara, ou através do 258-520-514. Eu repito, 258-520-514 ou ainda no e-mail habitarcos@cmav.pt. É verdade. Por isso, vale a pena, se está interessado numa habitação no concelho de Arcos do Alvês, dirija-se ao município ou através dos telefones 258-520-514 ou através do e-mail habitarcos@cmav.pt. Vai haver um dia aberto para visitas a estes locais no dia 21 de maio.

0: Bem bonito este tema de Cesária Évora e aqui na Valdevez. Já está aqui em direto Carlos Cabrita com o Sentido das Palavras nesta edição da manhã, edição de quinta-feira. Hoje temos o Valdevez à quinta depois das 21 com Pedro Martins. Agora, o Sentido das Palavras. Bom dia, Pedro. Bom dia. E o Pedro é mais logo. Agora é o Carlos. Bom dia, Carlos.
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1: É isso mesmo, Carlos, bom dia. Então, boa quinta-feira, 14 de maio de 2026.
0: Por vezes,
1: está.
0: Parece-nos difícil superar-nos a nós próprios, curar a nossa vida que é tão exigente, cheia de compromissos e afazeres, em que temos muito pouco tempo para nós. Precisamos encontrar a nossa cura interior, pois a pior doença não é aquela que o corpo sente, e sim aquela a qual a nossa mente se entrega. Pensamentos pessimistas e derrotistas são os nossos piores inimigos. Acreditar que somos capazes de mudar, não o mundo inteiro, mas a nossa vida, é o primeiro passo para atingirmos a felicidade que tanto procuramos. Pense nisto e seja feliz.
1: Obrigado, Carlos Cabrita. Ser feliz também. Uma boa quinta.
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1: Mais uma vez, lembro-lhe que na segunda hora vamos ter então a Associação de Ternura Abraço aqui em destaque.
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1: É isso mesmo, chega agora o som dos Level 42.

Running in the Family, dos Level 42, nossos convidados. Lembro-lhe que no próximo domingo, dia 17 de maio, vamos ter a Ascensão do Senhor, no domingo, às 7 da manhã, aqui em Arcos Valdevez, vai haver uma Eucaristia, logo a seguir às 8, é a saída da peregrinação de Nossa Senhora do Castelo, em direção ao seu santuário, ao Monte do Castelo. Depois, às 11 horas, é a Eucaristia que a Rádio Valdevez vai transmitir para todo o mundo, que é a Eucaristia Campal, no Monte do Castelo. 3 da tarde, vai haver muita animação e convívio. Venham até Arcos do Valdevez e assistam às cerimónias de Nossa Senhora do Castelo aqui em Arcos de Valdevez. Bom dia, até às 12. Olá, bom dia nas manhãs da rádio. Ela se chama-se Shade, Smooth Operator. É um trabalho de 1984. Vamos ouvir.

Smooth Operator, agora o som de cheio de trabalho de 1984. Neste fim de semana aqui também em Arcos do Valdevez vai haver aqui Arcos à Mesa, que é a Caxena com arroz de feijão terrestre aqui em Arcos de Valdevez, dias 15, 16 e 17 de maio. É claro que o prato é a Caxena com arroz de feijão terrestre, e lembro-lhe também que vai haver de entrada a alheira da Caxena, depois o prato da Caxena com arroz de feijão terrestre, tal como lhe disse, e a sobremesa pode escolher entre o bolo de discos ou os charutos dos Arcos. Melhor será fazer como eu, provar os dois. Maravilha! Agora vem aquele que tem o coração espinado, o Carlos Santana, aqui na Valdevez. Vamos lá, 18 minutos das 11 horas.

0: Estamos a 14 minutos das 11 horas do final desta primeira hora. Santana e Corazones.
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0: Toca, toca, toca dela. Aqui está. Agora a Laura, chega aqui a Laura. É verdade, agora já não pode. É a Laura Branigan, aqui na Valdevez.

of the Tiger, aqui na Valdevez, nesta edição da manhã. Lembro-lhe também que no próximo mês de junho, no dia 5, 6 e 7 de junho, vamos ter aqui no Anfiteatro do Trasladário, no Parque da Ponte Nova, o Arcos Fado Fest 2026, mais o Festivinhão. É no próximo mês de junho, é claro que vão estar aqui grandes fadistas de grande nome, como por exemplo vai estar aqui a Raquel Tavares no dia 5 de junho, sexta-feira, ou no dia 6 de junho, no sábado, o Marco Rodrigues, também a Áurea, a Marisa Liz, e no dia 7 vai estar aqui o Ricardo Ribeiro. Vai haver fados aqui em vários restaurantes aderentes e ainda vai haver ao meio-dia aqui fados no Largo da Lapa. Não se esqueça também que pode participar, mas pode saber mais por nós na altura, ou perto da altura, para participar como fadista aqui e participar também neste acontecimento no Arcos Fado Fest, mais Festivinhão, os fadistas aqui da nossa região. Agora estamos a 9 minutos das 11 horas nesta quinta-feira, 14 de maio de 2026. Pedro Martins, depois das 21h11. Mas agora no Olá Bom Dia, depois das 11h30, vamos ter aqui a Associação Abraço de Ternura. Essa associação que ajuda as crianças com algumas deficiências e que a Valdevez se junta a este grande acontecimento. Vai haver festas para angariar fundos, mas daqui a pouco vamos saber mais por nós a partir das 11h30 com os representantes desta mesma associação.

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Relato a partir das 17 horas com, no estádio, José Manuel Sousa, em estúdio, Helena Sampaio. 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Um grande desafio entre, então, a Associação Desportiva de Ponta Barca.

Casinhas o Valdevez, edição da manhã, edição do Olá Bom Dia nas manhãs da rádio. Atenção, vamos agora finalizar esta primeira hora. Estamos a 4 minutos das 11 horas, volto depois das 11. Até já, boa manhã, bom dia. Boa quinta, 5 desses, 14 de maio de 2026. Até já.

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1: É isso mesmo, votos renovados do Muito Bom Dia. Cá estamos nós nesta segunda.

Grandes clássicos, grandes temas como esta Paixão de Alice Coupé, agora com 21 minutos depois das 11 da manhã, edição de quinta-feira, 14 de maio de 2026, do seu Olá Bom Dia, o programa da manhã da sua rádio. Passagem direta também para o som dos Alphaville, Sounds Like a Melody, um grande clássico, um grande tema dos Alphaville.

Estamos com 14 graus neste tempo, neste momento, o céu geralmente nublado, o céu vai estar muito nublado, a máxima hoje é então de 15 graus, imagine só. Mas a partir de amanhã, Sr. Filipe, a partir de amanhã já vamos ter menos nuvens e uma subida de temperatura. Hoje temos 15, amanhã já temos 16. No sábado também temos 16. No domingo temos 17 e na segunda próxima temos 18. Portanto, vamos tendo aqui uma melhoria de tempo. Mas na próxima terça-feira vamos ter mais nuvens a aparecer no céu e a máxima é de 19 graus. Depois, quarta-feira vamos ter 25, portanto, de ontem a 8 dias. 2 a 8 dias vamos ter 27 e na sexta-feira vamos ter 27. Aí sim, quinta e sexta, 2 a 8 e da manhã a 8 é que vamos ter aí a temperatura com bastante intensidade, bastante calor. E esta, hein?

0: Muito bem, tal como lhe anunciámos há pouco, vamos estar à conversa com amigos nossos que estão aqui nesta manhã. Fazem parte da Associação Abraço de Ternura, esta associação que é uma das mais recentes, penso que é a mais nova criada, talvez no Conselho de Arcos de Valdevez, e ajuda crianças com deficiência. Está aqui o Sr. Presidente Carlos Sargaceira, também o José Carlos, que é o Vice-Presidente, e a Salete, que é representante também dos pais. Começava pelo Sr. Carlos, pedia-vos para chegar o máximo à frente, se fazem o favor. Muito obrigado por terem aceito então o convite. Muito bom dia. Como é que está a associação, Carlos?
1: Antes de mais nada, bom dia ao Zé Rocha, bom dia ao auditório da Rádio Valdevez. A associação está, pronto, está em andamento, não é?
0: Uhum.
1: Temos, já está tudo, o que é de documentação já está tudo tratado. Agora estamos na fase de, estamos à procura do espaço. O espaço...
0: Tem que ser nesta, numa destas freguesias, ou São Paio ou Giela? Ou pode ser noutro local?
1: É assim, para nós seria melhor que fosse mais próximo do agrupamento de escolas, do centro da vila, porque uhum. é mais acessível para todos, não é? Para os pais, para as escolas, para... Pronto, é mais aqui na redondezas, não é?
0: Claro, é mais fácil, não é?
1: É mais fácil. E pronto, é a parte... Pronto, agora é o principal, não é?
0: Para o que faz falta agora então é um espaço para adquirir e ter a associação,
1: para
0: não é?
1: Ter condições para desenvolver aquilo que nós nos propomos a desenvolver, que, né? Terapias.
0: Como é que tem que ser um espaço grande?
1: Relativamente, sim.
0: Não é? Vocês querem fazer lá o quê dentro desse espaço?
1: E assim, com as sondagens que eu tenho feito com os pais e tudo, a maior necessidade que nós temos agora é a nível de terapias. Terapias, acompanhamento de tempos livres e assim. E para isso precisamos de, não, pelo menos duas salas bem...
0: E depois já precisa adquirir também os equipamentos, não é?
1: Exatamente.
0: Sim. Vocês contam já com o apoio do município, da Junta de Freguesia, entre outros particulares, não é?
1: Que fazem... Assim, nós temos apoio tanto da Junta de Freguesia como do município, mas monetário não. Temos, uhum. temos tido apoio, não é? Temos participado em diversos eventos para a ingressão de fundos, mas ainda não recebemos nada, não é?
0: Uhum. A nível estatal, não é?
1: Exatamente.
0: Como é que está também a associação, vista pelo vice-presidente, o José Carlos, que também faz parte deste grupo? Está tudo a correr bem dentro das expectativas do Zé? Eu penso que é a primeira vez que faz parte de uma associação, não é?
2: Não, sou presidente noutra.
0: Noutra associação. Já agora podemos saber qual é?
2: Associação de Grado.
0: Da Associação de Grado, maravilha.
2: Pronto, é assim, nós, como já disse o Carlos, nós já, pronto, a documentação já está resolvida. Pronto, agora, claro que temos que fazer vários eventos para conseguirmos comatar as despesas.
0: Pode chegar mais um pouquinho, exato.
2: Porque temos sempre as despesas, não é? Temos um espaço agora temporário,
0: uhum.
2: porque não é o indicado para o que nós queremos desenvolver. E temos também as nossas despesas e temos que fazer... angariar alguns fundos para conseguir...
0: O que é que levou a fazer parte desta associação?

0: questão. Também tem alguém em casa com problemas? É por ser amigo do Carlos?
1: Não, ele é meu cunhado. Uhum. Pronto, nós... pronto, tenho a filha dele. Nós também vivemos já...
0: O problema, não é?
1: A fase, não é?
0: De, claro.
1: Era uma fase que não tivemos tão perto. Eles também não estavam cá, mas...
0: Mas a família ajuda-se.
1: Não é? Tem que ser.
0: É uma família à nossa moda, à moda tradicional, que agora as famílias são todas de passo ao dedo, não é? Infelizmente.
1: É, mas pronto, isto é assim. E depois é assim, nunca estamos livres de nos acontecer a nós, não é? E uma pessoa também tem que dar sempre a mão, neste caso, e sendo para uma coisa...
0: Uma boa causa, não é?
1: Uma boa causa com este nível.
0: Acho foi quando foi contactado, disse logo que sim. Sim. Não olhou para trás.
1: Não há... Embora a mulher diga que...
0: Já te metes em tanta coisa, não é? Alguma tem que ficar para trás.
1: Tem que ser.
0: Mas esta porque... parte humana, quando mexes com a parte humana...
1: É, tem que ser. Uma pessoa tem que fazer e tentarmos envolver uma coisa que não existe aqui no, na nossa zona.
0: Uhum.
1: Prontos, principalmente para as crianças, já desde da fase, né, desde pequenos.
0: Uhum.
1: Acho que devia-se ter
0: começado mais
1: iniciado,
0: cedo, não é?
1: Mas
0: voltar
1: nunca é tarde,
0: não é?
1: Nunca é tarde para começar, não é? Embora que já é tarde, mas acho que é uma boa causa para...
0: Exatamente.
1: Para
0: a nossa amiga Salete é a mãe também e faz parte do agrupamento de pais desta associação. Qual é o seu papel, diga-me?
2: Antes de mais, bom dia a todos os ouvintes e aqui à rádio.
0: Voz bonita, Carol.
2: Obrigada.
0: Está ali no centro de visualização e a Helena também. Voz bonita.
2: Pronto, eu sou uma das mães que faz parte da associação. Minha filha Áurea tem 10 anos e tem 2021.
0: É de Arcos Valdez?
2: Natural não, mas a morar sim.
0: Uhum.
2: Sou natural de Lisboa, mas estamos cá. E pronto, quando o Carlos falou da associação, não hesitei, porque é necessário.
0: Qual é o seu papel? É falar com os pais, saber os problemas que eles têm?
2: Falar com os pais, dar a conhecer também a minha experiência, porque eu acho que é muito importante nós falarmos, partilharmos as nossas experiências.
0: Exato.
2: Porque nós temos todos, nós pais temos as nossas dificuldades diárias, mas depois temos muito em comum as preocupações, a busca por uma integração melhor dos nossos filhos na sociedade, porque eles vão crescer.
0: Claro.
2: Nós um dia não estaremos cá e queremos que tudo fique...
0: Bem encaminhado, não é?
2: Eu acho que é dos assuntos que tem que se parar de ser tabu.
0: Exato. Porque... Veio de Lisboa. Já, penso que a sua menina... Menina é uma menina?
2: Sim, é uma menina.
0: Já veio de Lisboa consigo?
2: Sim, nasceu lá.
0: Os apoios lá, com certeza, é uma capital, é uma cidade, são maiores.
2: Sim. Lá está.
0: Até tem que ser, não é?
2: Em termos de escola, não tem um bocado de diferença quando vim para cá, mas eu acho que a falar e tudo a se resolver tem vindo a melhorar um bocadinho, mas ainda há muitos entraves.
0: Claro, ganhou muito foi no ambiente, na nossa
2: sem
0: zona
2: dúvida,
0: verde.
2: A parte da saúde dela melhorou bastante desde que viemos para cá.
0: Notou que melhorou bastante?
2: Bastante. Ela tem problemas de rins e eles melhoraram quando viemos para cá. Foi
0: bom. A água é uma maravilha, não é? O ar, o oxigênio, não é? Não há tanta poluição.
2: É mais.
0: Quais são os temas que os pais falam consigo que têm mais dificuldades?
2: Eu acho que aquele mais dificuldade que temos todos nós pais, uns mais que outros, mas esta parte das escolas, as terapias.
0: Uhum.
2: Porque eles, para ter um desenvolvimento que lhes ajude no futuro, a serem mais autónomos, têm que ter desde cedo muitas terapias.
0: Uhum.
2: Em termos de custo, é muito complicado. Eu digo que sou mãe sozinha, com três, uma delas com muitas terapias e é horrível.
0: E como é que faz para, por exemplo, eu penso que trabalha?
2: Sim, neste momento tive que arranjar um trabalho...
0: Que consiga conciliar?
2: Porque ela tem muitas terapias e muitas consultas e então tinha, é agora que eu tenho que apoiá-la neste momento.
0: Que idade é que tem?
2: Ela tem 10.
0: 10. Muito bem. E portanto, Carlos, sem dúvida que esta gente... Eu vou-te pedir para falares o máximo aí ao microfone. Esta gente, sem dúvida que é uma pedra-chave também estarem contigo para ajudar nesta grande criação desta grande associação.
3: Sim, sem dúvida. Pena é não sermos muitos pais para já. É um grupo...
0: Mas acha que é, não são porquê, deixe-me atalhá-lo, porque ainda não há uma divulgação maior, estamos a começar,
3: ou é por
0: se esconderem atrás do tal tabu, não é?
3: Exatamente, eu acho que sim, é um bocado...

0: Nós fazemos aquilo que podemos, os meios que temos para divulgar o nosso projeto, mas precisamos que os pais se cheguem a nós para nós darmos continuidade a isto. Não é? Sem o apoio...
1: Acha que é por vergonha, Carlos?
0: É assim.
1: Por exemplo, aqui a Salete, a mente é mais aberta, veio de Lisboa,
0: exatamente,
1: não é?
0: Nem toda a gente tem
1: e
0: essa...
1: aqui neste local há um certo tabu, como ela falava?
0: Sim, sim. Há certos pais que se resguardam um bocado. É assim, também um bocado por culpa da sociedade. A sociedade também é um bocado, às vezes, é um bocado injusta.
1: É madrasta, não é?
0: Exatamente. E pronto, mas como eu costumo dizer, com os pais que me encontro, não somos nós que temos que esconder os nossos filhos da sociedade. A sociedade, exato, é que tem que encarar o problema, não é?
1: E é engraçado...
0: O problema que não é problema.
1: É engraçado, amigo Sargaceira, porque atrás de uma montanha há outra e nenhuma é igual à outra,
0: exatamente,
1: não é? O que quer dizer que todos nós temos cinco dedos na mão e não são todos iguais.
0: Exatamente.
1: Não é? Às vezes as pessoas é que fazem com que isto aconteça, ou seja, com que fique escondido,
0: exatamente,
1: atrás da parede estas coisas, não é?
0: E assim é muito difícil, mesmo por parte do município ou de outras entidades, poder ajudar, porque é tal situação. Há pessoas que vão, mas é individual. Nunca ninguém se...
1: E quando vão, levam as crianças com eles?
0: Não sei. Não, eu digo isto da parte do conhecimento que eu tenho,
1: ah, sim, sim,
0: dos pedidos que já foram feitos individual ao município. Mas mesmo para eles... acredito que seja um bocado difícil, porque é difícil atender. Nós vamos dizer que somos cento e alguns pais, ou crianças no caso, e é difícil atender
1: um a um. Se for uma associação,
0: seria
1: é muito mais fácil, não é?
0: Trabalharmos em grupo, não é?
1: Exato.
0: Vamos ver quais são as maiores dificuldades deste grupo e vamos trabalhar em conjunto, mas nunca ninguém se reuniu, vamos trabalhar em grupo, vamos...
1: Ninguém, eu penso que alguém já se lembrou disto, mas se calhar, como é um tema muito complicado,
0: sim,
1: muito
0: sim,
1: difícil,
0: sim,
1: ninguém
0: sim,
1: arriscou,
0: não,
1: como vocês arriscaram meter a cabeça.
0: Sim, eu tinha noção que ia ser um trabalho complicado.
1: Árduo.
0: Exatamente. Mas está a ser um bocadinho mais complicado do que eu pensava.
1: Há mais entraves, não é?
0: Sim, sim. Uhum. Não, não é fácil, isto é muito trabalho, é muito tempo, muitas dores de cabeça, noites sem dormir.
1: Pois.
0: Mas pronto, espero que isto tenha pernas para andar, que os pais se juntem a nós e para defender esta causa, dar um futuro melhor aos nossos filhos. Porque eu acho que é agora na base que nós temos que lutar para os desenvolver,
1: uhum,
0: para a maior parte deles no futuro serem independentes.
1: Claro.
0: Como disse a Salete, e bem, nós estamos aqui hoje, mas amanhã podemos não estar.
1: E não vamos estar, com certeza.
0: E a gente, quando chega a uma certa idade, começa a pensar qual será o futuro dos nossos filhos. Não é?
1: Pois.
0: E é um bocado complicado. Eu peço aos pais que pronto, pensem no assunto, que se cheguem a nós estamos aqui para trabalhar juntos e fazer, desenvolver este projeto.
1: Eu sei que vocês também têm apoio, por exemplo, vou falar ali com o José, não é? José Carlos, que tem apoio, por exemplo, da Junta de Freguesia de São Pai Gela.
2: Sim, sim, sim, sim.
1: Ou o Sr. Presidente da Junta.
0: Sim.
1: Porque também tem um problema em casa, não é?
0: Sim,
1: o
0: Sr.
1: Martinho, da qual nós mandamos um grande abraço, ele também faz parte desta associação convosco.
0: Sim, ajuda, é sócio da associação, ajuda-nos na... pronto, ainda agora vai haver no próximo sábado. Vai haver um evento ali em Gela.
1: Vamos já falar desse evento.
0: Onde nós vamos estar presentes também com o bar. Pronto. Nós aproveitamos todos, onde somos solicitados.
1: Grão a grão, galinha enche o papo.
0: Os bocadinhos são bem-vindos para...
1: No sábado, então o que é que vai haver no sábado?
0: No sábado, pronto, já fomos convidados pela Junta de Freguesia a participar ali no evento que eles estão a organizar. Vamos lá ter um barzinho a reverter para a associação.
1: Uhum. Em que sítio é que é?
0: E ali na sede da Junta de Gela.
1: Na sede da Junta de Gela. Mas sei que vai haver mais festa, não é?
3: Amanhã.
0: Sim,
1: amanhã.
0: Amanhã
1: vamos. Pode-me falar disso, Salete?
3: Amanhã em Grade vamos também com o convite
2: da sede de
3: Junta de Freguesia de Grade.
1: Também está convosco, não é?
3: Sim, também. Vamos estar lá para fazer uma palestra, para dar a conhecer. Portanto, convidamos a todos.
1: Às 7 da tarde, não é?
3: Às 7 às 19 horas. Convidamos a todos para estar lá. Venham mais pais.
1: Até que podem intervir, não é? Na palestra.
3: É,
1: podem fazer perguntas.
3: Exatamente.
1: Podem colocar as suas questões.

0: É ótimo nós falarmos abertamente, exatamente, nós contamos, eu conto a minha experiência e os outros pais, para eles também verem que não estão, não, há mais, e não só, também pais que não tenham crianças com necessidades especiais, como eu costumo dizer, também é bom, porque verem o outro lado e, claro, e que possam depois também dar, ajudar os filhos em casa, a dar o exemplo que... É normal haver crianças diferentes, porque
1: com
0: no fundo somos todos diferentes, e acho que se todos trabalharmos em sociedade é muito mais fácil.
1: Exatamente. Vai haver um grande evento que vocês vão fazer e que eu gostava que falasses deste evento, Carlos.
2: Sim, no próximo dia 13 de maio. 30 de maio.
1: 13 foi ontem. Estavas a lembrar da senhora de Fátima e concordo contigo.
2: Ora, no dia 30 de maio vai haver então... Um evento solidário, que é a Desgarrada da Ternura, que temos connosco de 13 ou 14 artistas que se juntaram a nós.
1: Maravilha, casa. Todos eles gratuitamente.
2: Todos eles gratuitamente. Muitos deles vêm de longe. Temos um que vem do Algarve.
1: Do Algarve?
2: Do Algarve, para se juntar a esta causa. Muitos deles, por motivos profissionais, não se puderam juntar, pois, mas haverá outras oportunidades. Desde já, obrigado a eles todos. E pronto, vai ser em Guilhadeses, no Salão Paroquial de Guilhadeses. A entrada terá um valor simbólico de 5 euros para nos ajudar, não é?
1: Uhum.
2: Para ajudar o, e pronto, se apareçam, vamos falar um bocadinho. Também os pais que puderem lá aparecer também é bom, para a gente trocar ideias.
1: Ideias,
2: e,
1: não é?
2: E pronto.
1: Portanto, é no dia 30, no centro...
2: No Salão Paroquial de Guilhadeses.
1: De Guilhadeses. A Junta de Guilhadeses também do vosso lado, não é?
2: Sim. Graças a Deus temos, tanto da parte da Junta de Freguesia, o Sr. Padre Aventino também é uma pessoa impecável connosco. E pronto, obrigado a essa gente toda, alguns que eu não me lembro.
1: Pois é, tanta gente, não é?
2: É tanta gente, mas temos boa gente do nosso lado.
1: Aqui, vocês têm aqui um cartaz, que depois vou ficar aqui com ele, se me permitem.
2: Sim.
1: Tenho aqui gente também a apoiar, privados, não é? Que querem fazer. Estou a ver ali, por exemplo, a Publivês, entre outros, não é?
2: Sim, sim.
1: Porque fazem falta Augusti, do nosso Sérgio, e essa gente toda, não é? Queres referenciar aí? Podes referenciar, fazer a publicidade a essa gente, porque bem merece.
2: Sim, sim. Temos a Romanza, temos a Sagraf, a Farmácia Arcoense, Augusti, Sato Bês, Madame Biju, Loja da Beirinha, Calha das Hortas, Bruno Barros, Capítulo da Fama, Petiscos da Serra, Purificação Reis Solicitadora, Martinho Pereira, Publivês e Carpiarco.
1: Aqueles que não estão aí, mas que estão a ouvir e que querem, a partir deste momento, ajudar, também podem ajudar. Entrando em contacto com vocês. Vocês já têm Facebook, não é?
2: Sim, sim, sim. E muitos que aqui não estão, que também nos ajudam, mas não querem
1: são anónimos, não é?
2: Anónimos, exatamente.
1: Anónimos.
2: Obrigado a eles também. E toda a gente que nos queira ajudar, a ajuda será bem-vinda, não é?
1: Portanto, como é que podem fazer para vos ajudar? Quer com meios financeiros, quer com a parte também material, não é?
2: Exatamente. Também, quem se quiser associar à causa, também estamos em angariação de sócios. Já atingimos 100 sócios.
1: É uma cota de quanto?
2: A cota são 20 euros anuais.
1: 20 euros anual?
2: E pronto, já atingimos 100 sócios, já é uma...
1: Como é que quem está a ouvir se pode fazer sócio?
2: E assim, pode-se juntar, pelo Facebook, também se pode ter informação. A nossa sede está...
1: Provisoriamente,
2: aberta,
1: não é?
2: Exatamente, provisória, está aberta todos os domingos das 8 ao meio-dia.
1: Em?
2: Em Giela.
1: Em Giela.
2: No Largo de Souto, número 74, em Giela. Uhum. Nos eventos também temos sempre fichas de inscrição, está sempre alguém para poder fazer, e há várias formas. Nas redes sociais podem ter informações, pelo telefone, pelo...
1: É que está 20 euros, quase não dá para um café agora, por mês.
2: Sim, mas...
1: Não é?
2: Mas é complicado.
1: É, mesmo assim é complicado?
2: Sim.
1: Essa
2: mas,
1: a ler.
2: Mas...
0: É complicado, mas eu peço às pessoas para pensarem no que podem ajudar com esses 20 euros anuais.
1: Exato.
0: Porque às vezes, lá está, realmente a gente gasta noutras coisas que há supérfluas, e depois estes têm onde serem aplicados, onde se veja a diferença. E pronto, e é muito importante a gente...
1: Assim de

0: imediato, sem ser o local próprio, o que é que vocês necessitam? Se alguém aparecesse aqui um Pai Natal e dissesse, eu ofereço aquilo que vocês quiserem sem ser o espaço, porque acho que o espaço deve ser uma entidade pública a cedê-lo.
1: Sim, sim, sim.
0: Uma junta ou uma autarquia, um espaço que deve ser público. Mas a seguir, sei lá, máquinas de quê? O que é que vocês necessitam assim urgentemente? Tens que falar mais ao microfone.
1: Nós precisamos de, em primeiro lugar, arranjar técnicos para trabalhar com as crianças, para nos dar apoio, não é? Nós temos a nossa experiência como pais.
0: Pois.
1: Mas técnica não temos, não é? Não somos nós que vamos dar terapias, não é? Temos,
0: pois,
1: que arranjar os técnicos.
0: Não são formados, não é?
1: Exatamente, não temos formação para isso. Precisamos de técnicos, de arranjar técnicos, e depois esses técnicos que nos vão
0: elucidar.
1: Exatamente.
0: E ajudar.
1: O que é que faz falta? Portanto, no ponto que nós estamos, o ponto fundamental.
0: Os técnicos já, desde fisioterapeutas até psicólogos, sim, tudo isso,
1: pode-se,
0: não é?
1: Que a maior parte das crianças, nesta fase, não é? É quando se deve trabalhar mais com elas. Elas, se não tiverem agora as terapias adequadas, isso vai influenciar no futuro, não é?
0: Exato.
1: No desenvolvimento da criança.
0: Estas crianças, a mais nova que vocês têm lá, que idade é que têm, e a mais velha, mais ou menos?
1: É assim, connosco de momento é tudo na casa
0: dos 10, 11, 12 anos?
1: 7, 8 para cima.
0: Uhum.
1: Dos que estamos connosco.
2: Sim, 7.
1: Temos temos o Santiago. O Santiago é o mais novo.
2: Tem 2, 3.
1: 2 anos
0: também. Exato. Deve ser difícil mesmo fazer tudo no dia a dia a estas crianças, não é? O seu dia a dia não é fácil.
2: Não.
0: E os pais têm que estar, por vezes, a improvisar e a inventar.
1: Sim, sim. Mesmo a nível profissional é muito complicado.
0: Pois.
1: Um dos pais tem de ceder. Não tem. Não é. A nível de terapia, escola, horários. É muito complicado.
0: O Carlos cede a esposa, ou é à vez?
1: É mais a minha esposa.
0: É.
1: Nessa parte é mais. É mais ela. Mais sacrificada.
0: Mais sacrificada. Carlos, e agora, de futuro, vai continuar com essa garra, com essa força, a ajudar esta gente?
3: Tem que ser.
0: Tem que ser, não é?
3: Tem que ser. Não, isto, quando se mete, não só também quando se mete num projeto, também tem que ser, neste caso, até ao fim.
0: Uhum. Vocês trabalham, não é?
3: Sim. Sim. Mas pronto, uma pessoa tem que... Temos que agora tentar, como diz o outro, tentar dar o segundo passo.
0: Claro.
3: Também temos que fazer levantamentos, de tentar, neste caso, aproximar os pais, tentar que, pronto, que também nos divulguem, e mesmo que não sejam os próprios pais, também pode haver pessoas que tenham conhecimento.
0: Exato.
3: E que nos também façam, ou nós chegarmos lá, e depois os pais aceitam ou não aceitam, não é?
0: Exato.
3: Mas temos que começar também a ter essa parte do trabalho, não é? E também, se as pessoas puderem saber e nos desenvolver lá, nesta zona, temos aqui esta pessoa ou aquela, ou,
0: claro,
3: ou até mesmo as próprias juntas de freguesia, que também têm mais conhecimento das pessoas, não é?
0: Isto não pode ser mesmo o que falava há pouco, um grupo, porque depois pode ser encaminhado para esta associação, não é?
1: Exatamente. E nós mesmo podemos abrir portas para outras associações. Nós podemos, há diversas associações, não é?
0: Exato.
1: Já estão desenvolvidas. Mas nós podemos servir de elo de ligação com outras associações para o importante é as pessoas chegarem.
0: Exato.
1: E como falarmos todos, nós já temos reunido.
0: Não terem vergonha, apareçam.
1: Exatamente.
0: Não é?
1: Nós, os pais que estamos no grupo, temos reunido sensivelmente uma vez por mês, às vezes duas.
0: Uhum.
1: E eu acho, somos poucos.
0: Carlos, o que é que se fala nessas reuniões? O que é que se fala? O que é que se debate?
2: Falamos muito das nossas experiências.
0: Geralmente, no fundo, vão todas colidir umas com as outras, não é? São todas iguais.
2: Sim. E tiramos ideias para podermos, na questão da escola, podermos dar a volta muitas vezes a situações que estão menos bem na escola. E é isso, é partilharmos, é ajudarmos mutuamente, porque eu acho que é muito mais fácil se formos um grupo, como se costuma dizer, a dar um murro na mesa, do que ser só uma pessoa. E é por isso que nós estamos sempre a convidar pais, venham, não tenham problema, estamos aqui. Eu digo sempre, eu estou aqui, querem saber da minha experiência, claro. Eu conto. Claro que cada um de nós temos umas experiências diferentes, claro. Mas no fundo vamos dar as mesmas preocupações.
0: Exatamente.
2: Eu acho que é...
0: E os apoios, sendo que tem apoios estatais?
2: Pronto, eu vou dizer...
0: Que apoios é que tem?
2: A Áurea tem o chamado subsídio, que agora é PSI, mas é o subsídio de deficiência, que são 150 euros por mês.
0: Quanto?
2: 150 euros por mês. As terapias mensais dela são 469.
0: E como é que faz essa ginástica?
2: Não sei. Eu sou sozinha. Não sei.
0: E ainda tem mais duas crianças?
2: Ainda tenho mais duas crianças.
0: São três ao todo, não é?
2: São três. Lá está, é mesmo uma ginástica. Mas tem que ser feito. Tem que ser feito e...
0: E nunca tentou saber o porquê só de 150 euros?
2: Ah, eles vão porque aquilo vai por...
0: Escalões?
2: Escalões de incapacidade. A Áurea é estipulado a incapacidade, o mínimo que é dos 60%, tem multiuso e tudo, mas porque tem trissomia, nasceu, mas depois aquilo, consoante ela vai crescendo,
0: evolução,
2: eles podem dependendo, porque se ela mostrar-se um bocadinho mais autónoma,
0: uhum.
2: vai sempre receber o mínimo. Mas esquecem-se que ela, ok, para ser autónoma ela precisa de terapias, precisa de apoios, precisa de ajuda, e sempre a receber o mínimo vai ser difícil, porque as terapias são muito caras.
0: Nem sei o que diga. Olha, nós estamos quase no meio-dia, quero agradecer. Então, no dia 30, sim. vai haver esta desgarrada solidária.
1: Não, temos quatro...
0: Tens de chegar mais à frente, por favor, Carlos. Temos tens quatro... medo ao microfone, tens medo que se não morde, e é do meu clube.
1: Quatro artistas que não são da desgarrada, mas também se juntaram a nós.
0: Uhum.
1: Mas pronto, vai ser um evento, acho que bonito. Solidário.
0: Dia 30 à tarde.
1: Não, 30 às 21h30.
0: Às 21h30, às 9h30 da noite.
1: Exatamente.
0: Apareçam então em Guilhadezes. Portanto, e se calhar num sábado. Ah, pronto, depois no domingo podem dormir até mais tarde, não é? Por isso já podem aproveitar e tomar qualquer coisa a mais.
1: Sim, e vai haver uma surpresa. Eles não estão todos aqui no cartaz, há aí mais gente que se vai juntar a nós.
0: Uhum.
1: Apareçam. E acho que vai ser um momento bonito.
0: Olha, quero agradecer-vos, vocês são os campeões, são os lutadores, pelos vossos filhos, acho que fazem muito bem, e por os filhos dos outros, que no fundo, como diz alguém, somos todos irmãos, não é? E devemos olhar uns para os outros como irmãos e como seres que vivemos neste planeta, neste mundo, e devemos ajudar, porque para ser ajudados. E quando a gente abre a porta aqui e olha para a natureza, fica logo com uma certeza que é: se eu ajudar, vou ser ajudado amanhã ou logo.
2: Isso.
0: E acho que vocês estão de parabéns, muito obrigado, estamos sempre com as portas abertas ao vosso dispor para tudo que queiram e que a gente possa ajudar a rádio. Muito obrigado, obrigado ao Sr. Presidente também da Associação de Grade, ao Carlos, Presidente desta Associação Abraço de Ternura, e a esta grande mãe também que está aqui à Salete, por dar aqui o seu testemunho. Obrigado a todos.
1: Obrigado.
2: Obrigado.
1: A
0: muito obrigado, ficamos por aqui, vão ser 12 horas, as notícias vêm já agora no FM de Valdevez. Um abraço e uma ótima quinta-feira.

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5: Olá, sou Helena Sampaio. Este é mais um bloco informativo na Rádio Valdevez. A União de Freguesias de Arcos de Valdevez, Salvador, Vila Fonche e Parada, através da sua Comissão Património, Cultura e Turismo, convida toda a população a participar na criação dos tradicionais tapetes de rua, numa expressão de fé e tradição que reflete a identidade, dedicação e o espírito de união com a terra. Todos aqueles que tenham disponibilidade para colaborar serão todos bem-vindos no próximo sábado, dia 16 de maio, a partir das 14 horas, na Rua de São João da Valeta, seja com flores, materiais ou simplesmente com a sua presença e vontade de ajudar. Toda a contribuição será importante para dar vida a esta bonita tradição. Os tapetes de rua integram as festividades em honra de Nossa Senhora do Castelo. No domingo, dia 17 de maio, realiza-se a celebração às 7 horas na Igreja Matriz, seguindo-se às 8 a saída dos peregrinos em direção à Capela de Nossa Senhora do Castelo. Mais do que embelezar as ruas, este é um momento especial de convívio, partilha e união entre gerações, mantendo viva uma tradição que atravessa o tempo e continua a ser passada de mãos em mãos e de coração em coração. Portanto, a sua ajuda é importante.
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5: O município de Arcos de Valdevez está a preparar vários apoios aos agricultores e produtores arcoenses para dinamizar a economia local, promover a profissão e incentivar as novas gerações a trabalhar a terra. O anúncio decorreu no âmbito da Expovês, Feira do Alto Minho, no stand dedicado ao mundo rural, dinamizado pela Cooperativa Agrícola de Arcos de Valdevez e Ponte da Barca, e onde não faltaram os vinhos, os produtos locais, a valorização das raças Cachena, Minhota e Barrosá, a promoção dos pintos de raças autóctones, como é o caso da raça branca, amarela, pedrez portuguesa e preta lusitânica. No concurso, o Presidente da Câmara Municipal, Olegário Gonçalves, anunciou a implementação de um voucher no valor de 100 euros que será entregue aos produtores e que poderá ser gasto no comércio local através da compra de bens agrícolas como ração, utensílios, entre outros. Esta medida pretende incentivar a produção de animais certificados, já que os vouchers serão distribuídos a todos os produtores de raça Cachena DOP, denominação de origem protegida. Paralelamente, será reforçado para o dobro o apoio existente relativo à sanidade, passando de uma comparticipação de 50% para 100%. Esta ajuda também será entregue em voucher a gastar no comércio local e irá continuar a abranger os produtores ovinos, caprinos e bovinos. Para além de aumentarem o apoio atribuído, estas medidas irão reforçar o consumo interno, financiando a economia do concelho. Para o Executivo Municipal é necessário criar condições para aumentar a capacidade económica dos agricultores e produtores, mas também do comércio e empresas. De realçar que a Câmara Municipal continua empenhada em trabalhar para o bem-estar da população em geral, promovendo o território, apoiando os vários setores da comunidade e investindo na melhoria de respostas em diversas áreas de atuação. Assim, está prevista a criação do Gabinete Florestal, do Gabinete Agrícola, do Gabinete da Proteção Civil, que irão reforçar em breve a capacidade de intervenção e apoio entre o município, as instituições e a população.
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5: Chega a Soagem o Festival do Pastor, integrado no fim de semana gastronómico da Caxena, no município de Arcos de Valdevez. O Festival do Pastor é um evento que reaviva a tradição da vezeira e a gastronomia da Caxena, uma marca de identidade integrante da Serra do Soagem. No sábado, dia 16, da parte da manhã, vai ser realizado um trilho pedestre a acompanhar o gado a subir a Serra do Soagem, com um almoço na branda da cova, e de tarde, para além da típica gastronomia nos restaurantes de Soagem, o Largo do Eiró vai ter espaço de restauração aberto para provar as especialidades à volta da carne caxena e um show cooking raízes da nossa terra. Quando a noite chegar, haverá companhia algazarra para animar a todos pela noite dentro. Já no domingo, dia 17, de manhã, vai ser preenchida com uma mostra de animais de raças autóctones da região do Minho, um paddy paper para descobrir Soagem, seguido de um workshop queijo artesanal. O espaço restauração abre ao meio-dia com especialidades à volta da carne caxena, acompanhados pela musicalidade dos rampeiros e o encontro de concertinas.
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5: Open Day, Programa Municipal de Arrendamento Acessível, RAVE. O município de Arcos de Valdevez promove no próximo dia 21 de maio um Open Day para visita às habitações com candidatura atualmente abertas no âmbito do Programa Municipal de Arrendamento Acessível, RAVE. Uma iniciativa que permite aos interessados conhecer os imóveis disponíveis e esclarecer dúvidas junto das duas técnicas do município que estarão presentes durante a visita. Habitações em visita, um T2 na freguesia do Extremo, no lugar da Castanheira, um T3 em Sampaio, na avenida Dr. José Osvaldo Laranjeira Rodrigues Gomes, na freguesia de Sampaio, e um T3 em São Jorge, lugar de Pansães, em Arcos de Valdevez. Participe e conheça a oportunidade de habitação acessível disponíveis pelo concelho. Mais informações pode contactar 258-520-504 ou então através de habitarcos@cmav.pt.
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5: Próximo domingo realiza-se a Supertaça da Associação de Futebol de Viana do Castelo no Estádio Municipal da Coutada. O Atlético dos Arcos irá defrontar a Associação Desportiva de Ponte da Barca. O Estádio da Coutada em Arcos de Valdevez vai então acolher o jogo da Supertaça da Associação de Futebol de Viana do Castelo no próximo domingo, dia 17 de maio, pelas 17 horas. O Atlético Atlético dos Arcos, vencedor da taça, irá disputar o título com a Associação Desportiva de Ponta Barca num jogo emotivo e com grande expectativa. Por isso, vamos todos apoiar o jogo da Supertaça no Estádio Municipal da Coutada, em Arcos de Valdevez, dia 17 de maio, às 17 horas. Jogo este que será transmitido também pela Rádio Valdevez com o relato do José Manuel Sousa.
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5: Fica por aqui este bloco informativo na Rádio Valdevez. Estou de regresso para outros blocos de informação com a mais ouvida do Alto Minho.
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4: Ai ai, já estamos na última quinzena deste mês de março.
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5: 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Quer mesmo que eu ponha aqui um ovo? 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Cocorococó! Cocorococó! 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
6: Não sai, faça força.
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1: Ai, homem, estás aí há tanto tempo a parafusar esse parafuso.
2: Oh, mulher, já sabes como eu sou. Cá o Zé do Bricolage usou o parafusar tântrico.
1: O parafusar tântrico? Mas o que é isso?
2: É quando o parafuso fica com o prego ao fundo.
3: Oh, pai, o meu balanço está torto. Posso dar-lhe umas marretadas, posso?
2: Na casa do Zé Bricolage não se resolvem as coisas à marretada, porque eu não sou nenhuma marreta, como aqueles marretas da Assembleia da República que aprovam leis à marretada, porque votam sem saberem qual é a matéria votada. Olha, logo que chega a tua irmã, eu vou consertar-te o baloiço.
3: Mas para que é que precisa da mana para me arranjar o baloiço?
2: Porque cá o Zé de Bricolage, quando faz um concerto, quer que o concerto fique bem afinado. Portanto, para o teu baloiço ficar a balançar nos trincas, vou precisar da tua irmã, porque ela nasceu no mês de outubro.
3: E o que é que isso tem?
2: Que tem que ela balança. Ela é balança, entendes?
1: Ai, Zé, o que é que tu estiveste a fazer à nossa cama?
2: Então, estive a acertar-lhe as pernas.
1: Acertar-lhe as pernas? Então, mas a cama ficou com uma perna coxa, homem.
2: Assim como uma perna coxa que a nossa cama ficou certa. Vai por mim, que eu sou o Zé do Bricolage. É que assim, com a cama a coxear por si, quando estivermos no truca-truca, cansamos-nos muito menos.
1: Ah, quer-se dizer, tu achas bem ter uma cama com uma perna coxa, achas?
2: Então, e por que não? Eu tenho-te a ti há quantos anos e tu tens duas pernas, cada qual com a sua coxa, não tens?
4: Bolas, pai! Para que é que o pai precisa de andar sempre com a ferramenta na mão?
2: Bem vês, eu sou o Zé de Bricolage. Mas qual é o problema de eu andar sempre com a ferramenta na mão? Posso saber?
4: Ah, é que quando o pai aparece à porta com ela na mão, os meus namorados fogem todos, pai. Hoje o pai apareceu à porta com o martelo e o Toneca escavou por razões políticas.
2: Ok, por razões políticas?
4: Sim, pai. Ao vê-lo com o martelo, foi-se.
2: Prontos, rapariga. Não há cá mais foi-se e martelo. Olha, quando cá vierem os teus namorados, por causa dos buracos, aparece com o berbequim para ver se eles estão assim.

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2: O nosso soldado raso anda com enxaquecas.
6: Ah, pois é isso. Coisa que nunca me faltou foi falta de material para encher.
7: Em frente, arros!

0: Soldado Raso!
1: Pronto, meu sargento!
0: Ouvi dizer que tens andado um bocado em baixo e sem forças nenhumas. Olha lá, tu por acaso não terás estado para aí em contacto com qualquer matéria empobrecida?
1: Empobrecida? Por acaso não, meu sargento. Estive em contacto com umas raparigas, mas elas são todas umas riquezas, meu sargento. Umas riquezas.
0: Soldado Raso!
1: Pronto, meu sargento!
0: O que é que tu tens?
1: Estou todo roto, meu sargento.
0: Roto?
1: Ah, sim, meu sargento. Olha lá aqui para o fundo da minha boca. Ah!
0: Já olhei. E depois?
1: E o que é que viu, meu sargento?
0: Um buraco.
1: Um buraco? Está visto. Estou mesmo todo roto, meu sargento. Todo roto.
0: Soldado Raso.
1: Pronto, meu sargento.
0: O que se passa com os teus olhos?
1: Estão todos vermelhos e lacrimejar lágrimas, não estão?
0: Pois é, estão mesmo. Vou mandar-te para o hospital para fazeres os exames.
1: Exames, eu? Mas eu não tenho estudado nada, meu sargento.
0: Exames médicos. É preciso saber porque é que estás assim com os olhos lacrimejantes e avermelhados.
1: Oh, meu sargento, não são precisos nenhum exames porque eu sei porque é que tenho os olhos todos avermelhados e lacrimejantes. É que eu sou do Benfica, meu sargento. Eu sou do Benfica.
0: Soldado Raso.
1: Pronto, meu sargento.
0: É verdade que estiveste toda a manhã encostado a um tanque?
1: Tive que estar, meu sargento.
0: Tiveste que estar? Não tinhas mais nada para fazer?
1: Claro que tinha, meu sargento. Tinha que lavar a roupa e ficou toda bem lavadinha.
0: O quê?
1: É que o tanque era um tanque de lavar roupa, meu sargento.
0: Isso é muito chato, soldado raso. Muito chato.
1: Muito chato, muita pulga, muito percevejo e muito piolho, meu sargento.
0: Soldado raso.
1: Pronto, meu sargento.
0: Vamos ter mais aviões de caça, sabias?
1: Aviões de caça, meu sargento? Mas se os caçadores andam para aí a queixarem-se da falta de caça, que raio que os aviões vão caçar?
0: Os aviões de caça não caçam caça. São aviões a jacto que ultrapassam a velocidade do som para reequipar a nossa força aérea.
1: Ah, ótimo, meu sargento. Se ultrapassam a velocidade do som, vão ser bons, mas é para levar as cartas para a minha moça, porque o correio demora sempre muito. E às tantas, quando as minhas cartas lá chegam, já ela namora com outro, porque andam lá sempre uns tipos a ver se a caçam.
0: Se calhar são pilotos dos caças supersónicos.
1: Não são, não, meu sargento. Aqueles andam à velocidade da luz.
0: Da luz?
1: Sim, meu sargento. Aqueles gajos também são todos do Benfica.
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6: Oh, Josefina!
7: Ai, diz lá, oh Cleópatra!
6: Olha lá, tens dado pelo aumento do produto interno bruto?
7: Eu? Ora, eu tenho problema com o produto interno bruto, então vou à casa de banho 3 vezes por dia.
8: Oi, Napoleão!
9: O que é que é o Onero?
8: Olha, que me diz à troca de seringas nas prisões?
9: Eu não me meto nisso, pá. Se alguma vez estiver preso, quer saber é como é que se trocam as garrafas do bagaço.
2: Apresentaram
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10: Francisco, não sei. Tivemos uma grande discussão. Eu saí de casa e como ele nunca me foi buscar, eu não voltei.
11: Parece que ele teve um grande desgosto.
10: Deixou Lisboa, foi para o Alentejo, mais tarde para a África. Mas porquê é que está a falar disso?
11: Nada, nada. Vamos ao fato para o filme. Mário.

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1: E voltamos à música com Carlos Guilherme, também Madre Deus, e ainda Staccato.

E vamos, antes de fechar esta primeira hora de 2 para as 4, às previsões do tempo para amanhã, sexta-feira. Segundo o Instituto Português do Mar e da Atmosfera, amanhã teremos um dia com períodos de céu muito nublado, diminuindo gradualmente de nebulosidade de norte para sul a partir da tarde. Aguaceiros fracos mais prováveis no norte e centro e até meio da tarde. Vento fraco a moderado de norte-noroeste, soprando moderado a forte, por vezes com rajadas no litoral oeste e nas terras altas. Pequena descida da temperatura máxima, em especial no interior. São estas as previsões do tempo para amanhã, sexta-feira. Voltamos à música e para fechar esta primeira hora, volto depois das 15 da publicidade com a última hora, com muita música para recordar. Então, até já.

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Mais uma vez, muito boa tarde, muito bem-vindos. Começa aqui a segunda e última hora de 2 para as 4, de quinta-feira, 14 de maio de 2026. Deste lado continua Helena Sampaio, agora com muita música para recordar.

E começa aqui então a segunda e última hora de 2 para as 4 com Jennifer Rush, também com Celine Dion e ainda Elton John.

E continuamos muito calmamente hoje a recordar até bem perto das 16, agora com No Doubt, também com Joe Dassin e ainda Demis Russos.

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3: E voltamos à música com All For One, também com Boyzone e ainda Marie Myriam.

E vamos em frente, vamos seguir com mais música para ouvir já de seguida Henrique Iglesias, também Kelly Family e ainda Eros Ramazzotti.

0: E fica por aqui a nossa edição de hoje de 2 para as 4. Agradeço a sua companhia desse lado, desejo-lhe a continuação de uma boa tarde e então até amanhã, se Deus quiser, às 14 para a última edição da semana. Boa tarde.
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4: Olá, sou Helena Sampaio. Este é mais um bloco informativo na Rádio Valdevez. A União de Freguesias de Arcos de Valdevez, Salvador, Vila Fonche e Parada, através da sua Comissão Património, Cultura e Turismo, convida toda a população a participar na criação dos tradicionais tapetes de rua, numa expressão de fé e tradição que reflete a identidade, dedicação e o espírito de união com a terra. Todos aqueles que tenham disponibilidade para colaborar serão todos bem-vindos no próximo sábado, dia 16 de maio, a partir das 14 horas, na Rua de São João da Valeta, seja com flores, materiais ou simplesmente com a sua presença e vontade de ajudar. Toda a contribuição será importante para dar vida a esta bonita tradição. Os tapetes de rua integram as festividades em honra de Nossa Senhora do Castelo. No domingo, dia 17 de maio, realiza-se a celebração às 7 horas na Igreja Matriz, seguindo-se às 8 a saída dos peregrinos em direção à Capela de Nossa Senhora do Castelo. Mais do que embelezar as ruas, este é um momento especial de convívio, partilha e união entre gerações, mantendo viva uma tradição que atravessa o tempo e continua a ser passada de mãos em mãos e de coração em coração. Portanto, a sua ajuda é importante.
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4: O município de Arcos de Valdevez está a preparar vários apoios aos agricultores e produtores arcoenses para dinamizar a economia local, promover a profissão e incentivar as novas gerações a trabalhar a terra. O anúncio decorreu no âmbito da Expovês, Feira do Alto Minho, no stand dedicado ao mundo rural, dinamizado pela Cooperativa Agrícola de Arcos de Valdevez e Ponte da Barca, e onde não faltaram os vinhos, os produtos locais, a valorização das raças Cachena, Minhota e Barrosá, a promoção dos pintos de raças autóctones, como é o caso da raça branca, amarela, pedrez portuguesa e preta lusitânica. No concurso, o Presidente da Câmara Municipal, Olegário Gonçalves, anunciou a implementação de um voucher no valor de 100 euros que será entregue aos produtores e que poderá ser gasto no comércio local através da compra de bens agrícolas como ração, utensílios, entre outros. Esta medida pretende incentivar a produção de animais certificados, já que os vouchers serão distribuídos a todos os produtores de raça Cachena DOP, denominação de origem protegida. Paralelamente, será reforçado para o dobro o apoio existente relativo à sanidade, passando de uma comparticipação de 50% para 100%. Esta ajuda também será entregue em voucher a gastar no comércio local e irá continuar a abranger os produtores ovinos, caprinos e bovinos. Para além de aumentarem o apoio atribuído, estas medidas irão reforçar o consumo interno, financiar melhorando a economia do concelho. Para o Executivo Municipal é necessário criar condições para aumentar a capacidade económica dos agricultores e produtores, mas também do comércio e empresas. De realçar que a Câmara Municipal continua empenhada em trabalhar para o bem-estar da população em geral, promovendo o território, apoiando os vários setores da comunidade e investindo na melhoria de respostas em diversas áreas de atuação. Assim, está prevista a criação do Gabinete Florestal, do Gabinete Agrícola, do Gabinete da Proteção Civil, que irão reforçar em breve a capacidade de intervenção e apoio entre o município, as instituições e a população.
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4: Chega a Soagem o Festival do Pastor, integrado no fim de semana gastronómico da Caxena, no município de Arcos de Valdevez. O Festival do Pastor é um evento que reaviva a tradição da vezeira e a gastronomia da Caxena, uma marca de identidade integrante da Serra do Soagem. No sábado, dia 16, da parte da manhã, vai ser realizado um trilho pedestre a acompanhar o gado a subir a Serra do Soagem, com um almoço na branda da cova, e de tarde, para além da típica gastronomia nos restaurantes de Soagem, o Largo do Eiró vai ter espaço de restauração aberto para provar as especialidades à volta da carne caxena e um show cooking raízes da nossa terra. Quando a noite chegar, haverá companhia algazarra para animar a todos pela noite dentro. Já no domingo, dia 17, de manhã, vai ser preenchida com uma mostra de animais de raças autóctones da região do Minho, um paddy paper para descobrir Soagem, seguido de um workshop queijo artesanal. O espaço restauração abre ao meio-dia com especialidades à volta da carne caxena, acompanhados pela musicalidade dos rampeiros e o encontro de concertinas.
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4: Open Day, Programa Municipal de Arrendamento Acessível RAVE. O município de Arcos de Valdevez promove no próximo dia 21 de maio um Open Day para visita às habitações com candidatura atualmente abertas no âmbito do Programa Municipal de Arrendamento Acessível RAVE. Uma iniciativa que permite aos interessados conhecer os imóveis disponíveis e esclarecer dúvidas junto das duas técnicas do município que estarão presentes durante a visita. Habitações em visita, um T2 na freguesia do Extremo, no lugar da Castanheira, um T3 em Sampaio, na avenida Dr. José Osvaldo Laranjeira Rodrigues Gomes, na freguesia de Sampaio, e um T3 em São Jorge, lugar de Pansães, em Arcos de Valdevez. Participe e conheça a oportunidade de habitação acessível disponíveis pelo concelho. Mais informações pode contactar 258-520-504 ou então através de habitarcos@cmav.pt.
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4: Próximo domingo realiza-se a Supertaça da Associação de Futebol de Viana do Castelo no Estádio Municipal da Coutada. O Atlético dos Arcos irá defrontar a Associação Desportiva de Ponte da Barca. O Estádio da Coutada em Arcos de Valdevez vai então acolher o jogo da Supertaça da Associação de Futebol de Viana do Castelo no próximo domingo, dia 17 de maio, pelas 17 horas. O Atlético dos Arcos, vencedor da taça, irá disputar o título com a Associação Desportiva de Ponta Barca num jogo emotivo e com grande expectativa. Por isso, vamos todos apoiar o jogo da Supertaça no Estádio Municipal da Coutada, em Arcos de Valdevez, dia 17 de maio, às 17 horas. Jogo este que será transmitido também pela Rádio Valdevez com o relato do José Manuel Souza.
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4: Fica por aqui este bloco informativo na Rádio Valdevez. Estou de regresso para outros blocos de informação com a mais ouvida do Alto Minho.
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14: Olá, boa tarde. Cá sou eu, José Rodrigues, para mais um programa Memórias.

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1: Por hoje é tudo. Volto no próximo programa.
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5: Olá, sou Helena Sampaio. Este é mais um bloco informativo na Rádio Valdevez. A União de Freguesias de Arcos de Valdevez, Salvador, Vila Fonche e Parada, através da sua Comissão Património, Cultura e Turismo, convida toda a população a participar na criação dos tradicionais tapetes de rua, numa expressão de fé e tradição que reflete a identidade, dedicação e o espírito de união com a terra. Todos aqueles que tenham disponibilidade para colaborar serão todos bem-vindos no próximo sábado, dia 16 de maio, a partir das 14 horas, na Rua de São João da Valeta, seja com flores, materiais ou simplesmente com a sua presença e vontade de ajudar. Toda a contribuição será importante para dar vida a esta bonita tradição. Os tapetes de rua integram as festividades em honra de Nossa Senhora do Castelo. No domingo, dia 17 de maio, realiza-se a celebração às 7 horas na Igreja Matriz, seguindo-se às 8 a saída dos peregrinos em direção à Capela de Nossa Senhora do Castelo. Mais do que embelezar as ruas, este é um momento especial de convívio, partilha e união entre gerações, mantendo viva uma tradição que atravessa o tempo e continua a ser passada de mãos em mãos e de coração em coração. Portanto, a sua ajuda é importante.
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5: O município de Arcos de Valdevez está a preparar vários apoios aos agricultores e produtores arcoenses para dinamizar a economia local, promover a profissão e incentivar as novas gerações a trabalhar a terra. O anúncio decorreu no âmbito da Expovez, Feira do Alto Minho, no stand dedicado ao mundo rural, dinamizado pela Cooperativa Agrícola de Arcos de Valdevez e Ponte da Barca, e onde não faltaram os vinhos, os produtos locais, a valorização das raças Cachena, Minhota e Barrosá, a promoção dos pintos de raças autóctones, como é o caso da raça branca, amarela, pedrez portuguesa e preta lusitânica. No concurso, o Presidente da Câmara Municipal, Olegário Gonçalves, anunciou a implementação de um voucher no valor de 100 euros que será entregue aos produtores e que poderá ser gasto no comércio local através da compra de bens agrícolas como ração, utensílios, entre outros. Esta medida pretende incentivar a produção de animais certificados, já que os vouchers serão distribuídos a todos os produtores de raça Cachena DOP, denominação de origem protegida. Paralelamente, será reforçado para o dobro o apoio existente relativo à sanidade, passando de uma comparticipação de 50% para 100%. Esta ajuda também será entregue em voucher a gastar no comércio local e irá continuar a abranger os produtores ovinos, caprinos e bovinos. Para além de aumentarem o apoio atribuído, estas medidas irão reforçar o consumo interno, financiar apoiando a economia do concelho. Para o Executivo Municipal é necessário criar condições para aumentar a capacidade económica dos agricultores e produtores, mas também do comércio e empresas. De realçar que a Câmara Municipal continua empenhada em trabalhar para o bem-estar da população em geral, promovendo o território, apoiando os vários setores da comunidade e investindo na melhoria de respostas em diversas áreas de atuação. Assim, está prevista a criação do Gabinete Florestal, do Gabinete Agrícola, do Gabinete da Proteção Civil, que irão reforçar em breve a capacidade de intervenção e apoio entre o município, as instituições e a população.
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5: Chega a Soage o Festival do Pastor, integrado no fim de semana gastronómico da Caxena, no município de Arcos de Valdevez. O Festival do Pastor é um evento que reaviva a tradição da vezeira e a gastronomia da Caxena, uma marca de identidade integrante da Serra do Soage. No sábado, dia 16, da parte da manhã, vai ser realizado um trilho pedestre a acompanhar o gado a subir a Serra do Soage, com almoço na branda da cova, e de tarde, para além da típica gastronomia nos restaurantes de Soage, o Largo do Eiró vai ter espaço de restauração aberto para provar as especialidades à volta da carne caxena e um show cooking raízes da nossa terra. Quando a noite chegar, haverá companhia algazarra para animar a todos pela noite dentro. Já no domingo, dia 17, de manhã, vai ser preenchida com uma mostra de animais de raças autóctones da região do Minho, um pedipaper para descobrir Soage, seguido de um workshop queijo artesanal. O espaço restauração abre ao meio-dia com especialidades à volta da carne caxena, acompanhados pela musicalidade dos rampeiros e o encontro de concertinas.
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5: Open Day, Programa Municipal de Arrendamento Acessível RAV. O município de Arcos de Valdevez promove no próximo dia 21 de maio um Open Day para visita às habitações com candidatura atualmente abertas no âmbito do Programa Municipal de Arrendamento Acessível RAV. Uma iniciativa que permite aos interessados conhecer os imóveis disponíveis e esclarecer dúvidas junto das duas técnicas do município que estarão presentes durante a visita. Habitações em visita, um T2 na freguesia do Extremo, no lugar da Castanheira, um T3 em Sampaio, na avenida Dr. José Osvaldo Laranjeira Rodrigues Gomes, na freguesia de Sampaio, e um T3 em São Jorge, lugar de Pansães, em Arcos de Valdevez. Participe e conheça a oportunidade de habitação acessível disponíveis pelo concelho. Mais informações pode contactar 258-520-504 ou então através de habitarcos@cmav.pt.
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5: Próximo domingo realiza-se a Supertaça da Associação de Futebol de Viana do Castelo no Estádio Municipal da Cotada. O Atlético dos Arcos irá defrontar a Associação Desportiva de Ponte da Barca. O Estádio da Cotada em Arcos de Valdevez vai então acolher o jogo da Supertaça da Associação de Futebol de Viana do Castelo no próximo domingo, dia 17 de maio, pelas 17 horas. O Atlético dos Arcos, vencedor da taça, irá disputar o título com a Associação Desportiva de Ponta Barca num jogo emotivo e com grande expectativa. Por isso, vamos todos apoiar o jogo da Supertaça no Estádio Municipal da Coutada, em Arcos de Valdevez, dia 17 de maio, às 17 horas. Jogo este que será transmitido também pela Rádio Valdevez com o relato do José Manuel Souza.
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5: Fica por aqui este bloco informativo na Rádio Valdevez. Estou de regresso para outros blocos de informação com a mais ouvida do Alto Minho.
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1: E assim chegamos ao fim de mais uma edição do Regresso a Casa. Obrigado pela vossa companhia. Um grande abraço. Tchau, tchau.
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0: Boa tarde, bem-vindos. Começa aqui mais uma edição do Clube do Ouvinte, esta de quinta-feira, 14 de maio de 2026. Deste lado faz-lhe companhia, até bem perto das 20, Helena Sampaio, com o apoio da Padaria da Quelha das Hortas. 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Ao participar, só pode dedicar para o máximo de 5 pessoas e tem que dizer a frase Padaria da Quelha, a padaria certa para as suas festas. Vamos ao primeiro ouvinte. Olá, muito boa tarde.
1: Boa tarde, Maria Helena Sampaio.
0: Boa tarde, Sr. Henrique. Vamos à frase.
1: Padaria da Quelha, a padaria certa para as nossas festas.
0: E para quem vai a música?
1: Para Dona Emília Leal, sou Quim Brito, Rio Cabrão. Vai para o Sr. António Oliveira de Braga. Dona Rosa Rego do Lindoso, Ana Maria Castanheira, e vai para os parabéns para o Filipe Silva, que tem conta de parabéns, com muita saudinha, muitas felicidades, muitos anos de vida na companhia de todos os familiares. Esta dedicatória é da nossa pátria, da pátria da Dona Emília, Sr. Quim Brito, Rio Cabrão. Não esquecendo da Maria Helena Sampaio, com um grande beijinho, um bom programa, uma boa noite, um bom regresso a casa, até amanhã, se Deus quiser, e seja feliz.
0: Muito obrigada, boa noite, até amanhã.
1: Tchau, Helena, até amanhã, boa noite.
0: Obrigada. E vamos à música, Manuel Silva, para ti, os meus parabéns.

0: E mais um ouvinte, olá, boa tarde.
1: Boa tarde.
0: Boa tarde, Sr. José, tudo bem?
1: Mais ou menos, vai andando lindo.
0: Nunca pior, não é?
1: É, espera.
0: E então, e a frase?
1: A frase é aquelas rodas, padaria certa para as suas festas.
0: Padaria daquela, a padaria certa para as suas festas. E para quem vai a música?
1: Vai ser para o Sérgio, para o Cílio Braga e para as meninas do Rio Frio, do lado do Rio Frio todas.
0: Sim, senhor.
1: E vai ir aqui para vocês e aqui para os meus vizinhos.
0: Obrigada, Sr. José, e até amanhã.
1: Até amanhã, Sr. Helena Sampaio. Boa noite, obrigada.
0: Boa noite, obrigada, até amanhã. Império Show Botafogo no terreiro.

0: E mais um ouvinte, olá, boa tarde.
1: Olá, boa tarde, Leninha.
0: Boa tarde, Ana Cândida, vamos à frase.
1: Padaria da Calhar, padaria certa para as suas festas.
0: E para quem vai a música?
1: É para ti e para a tua família.
0: Muito obrigada.
1: É para o senhor José Cerqueira e para os filhos. Para a Rosinha Rego, para a Ana Maria, para a Dona Júlia, para a Terezinha de Areias e famílias. Com uma boa noite para toda a gente e para ti também.
0: Muito obrigada.
1: E um bom regresso a casa e até amanhã, se Deus quiser.
0: Até amanhã, se Deus quiser. Uma boa tarde.
1: Deus, boa tarde, meu amor.
0: Boa tarde, obrigada. Dá-me um beijinho com os sons.

0: E mais um ouvinte, olá, boa tarde.
1: Boa tarde, Dona Helena.
0: Boa tarde, Sr. António, vamos à frase.
1: Padaria daquela, padaria certa, para nós perto.
0: E para quem vai a música?
1: A música é para o meu filho, para o meu neto, toda a minha família, e para a Dona Fátima e marido, e para você é tudo.
0: Muito obrigada e até amanhã, se Deus quiser.
1: Até amanhã, se Deus quiser. Boa noite.
0: Boa noite, obrigada. O grupo folclórico de São Pedro de Marufo Monção, vem comigo, Maria.

0: a padaria certa para as suas festas.
1: E para quem vai a música?
0: A música vai para a Câmara de Parada Monte Família, vai para a Rosinha de Lindoso e Família, vai para a Ana Maria e Família, para a Dona Conceição e marido, e para a Dona Fátima e marido. E para vocês uma boa continuação do meu programa. Até amanhã, se Deus quiser, e um bom regresso a casa. E uma boa tarde.
1: Obrigada, boa tarde. Até amanhã.
0: Até amanhã, Helena.
1: E vamos à música Maria Celeste com a Senhora da Peneda.

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1: E mais um ouvinte, olá, boa tarde.
2: Boa tarde, Ana Helena.
1: Boa tarde, Ademar, vamos à frase.
2: Vamos lá, padaria daquela, padaria certa para as nossas festas.
1: E para quem vai a música?
2: Vai para Ana Maria, para o tio Daniel, para Manuel Silva, para Dona Lucília, para a senhora Fátima, para toda a gente que vem ouvir e para você e a tudo.
1: Muito obrigada e até amanhã, se Deus quiser.
2: Também não, se quiser, tchau, boa noite.
1: Boa noite, obrigada. Nádia Isameiro, Jesus de Nazaré.

0: E mais um ouvinte, olá, boa tarde.
1: Muito boa tarde, menina.
0: Boa tarde, Manuel Silva, vamos à frase.
1: A padaria da Queilha é a padaria certa para as nossas festas.
0: E para quem vem a música?
1: Para o Sr. António de Braga, o Sr. Augusto, as melhoras, que ele se punha fino, para a Dona Emília, o Sr. Joaquim Brito, com um abraço, os pais do Ademar e o Ademar, e o José de Travassos, beijinhos para o doutor. E até amanhã.
0: Até amanhã, se Deus quiser. Uma boa noite.
1: Igualmente.
0: Obrigada, até amanhã. Rancho folclórico da Casa do Conselho dos Arcos de Valdevez, em Paris, com a Malhada.

0: E mais um ouvinte, olá, boa tarde.
1: Boa tarde, Helena.
0: Boa tarde, Ana Fátima, vamos à frase.
1: Padaria da Caia, a padaria certa para as suas festas.
0: E para quem vai a música?
1: Vai para si e para a sua família.
0: Muito obrigada.
1: E vai para a Dona Rosa da Lindoso e família. E vai para o Sr. José Cerqueira e família. E vai para o Edmar e os pais. E para a Ana Maria de Castanheira e família. E vai também para a minha família e olha, e para as minhas amigas também.
0: Sim, senhora.
1: E para si, uma boa noite e um bom regresso à sua casinha e um beijinho muito grande.
0: Muito obrigada, até amanhã, se Deus quiser.
1: Até amanhã, Helena.
0: Obrigada, boa
1: tchau,
0: tarde.
1: Tchau, Helena, beijinho. Helena.
0: Beijinho, obrigada. Rancho folclórico Estrela do Norte de Gondoriz com o Cruz.

0: E mais um ouvinte. Olá, boa tarde.
1: Boa tarde, Helena.
0: Boa tarde, Sr. Manuel. Vamos à frase.
1: Vamos, a padaria daquela, a padaria certa para as nossas festas.
0: E para quem vai a música?
1: Vai para a Helena e família em primeiro lugar.
0: Então, obrigada.
1: Para o Sr. José Cerqueira e família. Para a Rosinha Lindoso e família. Para o Edmar, pai e mãe e família. Para a Ana Maria de Castanheira e família. Para toda a minha família, para todos os ouvintes da Valdevez e para a dona Fátima que me deixou a porta aberta e para a dona Helena, a dona já fugiu. É, uma boa noite e até amanhã, se Deus quiser.
0: Muito obrigada, até amanhã, se Deus quiser. Boa noite.
1: Boa noite, Helena. Boa
0: obrigada.
1: Noite.
0: Rusga de Sá vai-te lavar-me.

0: E vamos ao nosso último ouvinte de hoje. Olá, boa tarde.
1: Sim, boa tarde, Sr. Galileu. Sou bem, tudo bem com você?
0: Vai estando e com o Sérgio também?
1: Vai estando.
0: Nunca pior.
1: Está melhor, está melhor no tempo, vai vir a festa, de Alvarães, Frente das Cruzes, e assim, etc, etc.
0: É verdade.
1: O que é mais? É a frase?
0: É a frase.
1: A padaria da quelha. Certa para as suas festas.
0: Padaria daquela, a padaria certa para as suas festas. E para quem vai a música?
1: Vai para o senhor José de Travassos e família, para o senhor Lucília de Braga e família, as melhores para o senhor Augusto, o senhor António, Vítor de Nova Cerveira, e vai para o senhor Henrique.
0: Isto está feito para hoje, uma boa noite e até amanhã.
1: Boa noite para você também, Sra. Helena.
0: Obrigada,
1: até
0: Sérgio, até amanhã.
1: Beijinho,
0: obrigada. E ficamos então por aqui quanto ao Clube do Ouvinte. Clube do Ouvinte regressa amanhã às 19h30 com o apoio da Padaria da Quelha. Eu volto depois das 20h da publicidade, mas com o abecedário da música. Fechamos com Hilda de Castro, Trás-os-Montes, Minha Terra. Até já.

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Boa tarde, bem-vindos. Começa aqui mais um abecedário da música, este de quinta-feira, 14 de maio de 2026. Deste lado faz-lhe companhia até bem perto das 21, Helena Sampaio, e à sua disposição está o 258-513525, mas só pode participar quem na hora anterior não participou no Clube do Ouvinte.

0: E vamos já ao primeiro ouvinte. Olá, muito boa tarde.
1: Boa tarde.
0: Boa tarde, Sr. António. Para quem vai a letra Z?
1: Vai já para si, vai para o Sérgio Jurado Lima, Dona Belmeira, Sr. Leira, Sr. Henrique da Laje, Sr. Manuel Silva da Ponta Barca. E uma boa viagem até casa e até amanhã, se Deus quiser.
0: Obrigada, uma boa noite, até amanhã.
1: Até amanhã.
0: Até amanhã, obrigada. Zé, que fumas com a Tonicha.

0: E mais um ouvinte, olá, boa tarde.
1: Agora é muito boa tarde, está a dar sol ainda.
0: Está sim, senhor, e eu disse boa tarde, por isso mesmo.
1: Exatamente. Está tudo a dar ao sol e a gente está a vê-lo ali fora.
0: Pronto, ainda bem, é bom sinal.
1: Então é.
0: E então, para quem vai a música hoje?
1: Ora, a música hoje vai para a Dona Rosa do Lindoso, para o Sr. Duarte do Funchal, para o Sr. Sérgio Gerardo de Lima, para o Sr. Manuel Silva, para a menina Brígida, um beijinho grande para ela e para o marido, um abraço aqui para o meu Abílio, para todos os ouvintes, todos os participantes, para os teus colegas todos, e para ti também um grande abraço e até amanhã, se Deus quiser.
0: Muito obrigada, até amanhã, se Deus quiser, uma boa noite.
1: E para ti também.
0: Obrigada, até amanhã. Amor de Primavera com Los Vázquez.

0: aqui mais um ouvinte. Olá, boa tarde.
1: Boa tarde, Leninha.
0: Boa tarde, Ana Maria. Para quem vai, a letra O.
1: Vai para o Demar, as minhas primas de toda a família, a Sra. Henrique e a Dona Sãozinha, a Dona Alcila de Braga e Marisa, o Sr. José Cerqueira e família, a Dona Carmes e família, o Sr. Manuel e a Dona Fátima e toda a família. E para ti, Leninha, não te posso esquecer, desejo-te uma boa noite, tudo de bom, beijinhos e até amanhã, se Deus quiser.
0: Até amanhã, se Deus quiser, uma boa noite.
1: Igualmente, Leninha, fica bem, está bem?
0: Obrigada, boa noite. Olhos verdes com cantares.

0: aqui mais um ouvinte. Boa tarde.
1: Boa tarde, Helena.
0: Boa tarde, Graça. Vamos dedicar a letra H para quem?
1: Para toda a família, para aqui, para a França, para todos os ouvintes de Valdez, para todos os colegas aí que trabalham aí consigo, para a Helena, vão essa casa e até amanhã, se quiser.
0: Obrigada, boa noite.
1: Beijinho,
0: até amanhã.
1: Helena.
0: Beijinhos, obrigada, Graça.
1: Boa noite.
0: Aí com Júlio Iglesias.

0: E mais um ouvinte, olá, boa tarde.
1: Boa tarde, Irene Sampaio.
0: Boa tarde, Dona Belmira, para quem vai a letra M.
1: Vai para o Sr. António Oliveira de Braga, compra 5 casos arcos, para a Dona Lourdes Corjeira e o marido, para o Sr. Valentim, a Palmira e o Sr. Abílio, e todo o auditório, Irene, beijinhos para si.
0: Muito obrigada e até amanhã, se Deus quiser.
1: Amanhã, se Deus quiser. Boa noite.
0: Boa noite, obrigada. Morena, Morenita,

0: Mais um ouvinte, olá, boa tarde.
1: Boa tarde, Lenin.
0: Boa tarde, Dona Rosa, para quem vai a letra R.
1: Sempre para você, primeiramente, sempre.
0: Muito obrigada.
1: Vá lá. Conta, não consegui hoje, com Deus, vá lá. E então, Leninha, vamos lá, Dona Emília e marido. A Dona Sãozinha e o marido, a Cândida, a Sequeira. Hoje vou deixar um e a Palmeira do Couto também ligou para mim. Ontem ou antes ontem, não sei quando foi. E agora vamos lá, Dona Fátima e o seu marido e a família, do Loiros. E acabou, Lenin.
0: Para hoje está feito, uma boa noite e até amanhã.
1: Até amanhã, se não se quiser.
0: Obrigada, boa noite.
1: Boa noite.
0: Rosa com Bandidos do Canto.

0: E mais um ouvinte, olá, boa tarde.
1: Boa tarde, Dona Helena.
0: Boa tarde, Maria do Carmo, para quem vai a letra E.
1: Posso ir recordar Lais e esposa Conceição, Lucília de Braga, Jorge Garcia, Semário, o Sr. Zé Gomes e Beatriz e Palmira e Sarabílio. Uma grande beijoca para essa gente toda e familiares. Grande beijoca para toda a auditória e para todos os imigrantes. Quem estiver de parabéns, uma beijoca de parabéns para todos os meus familiares, uma beijoca para vocês todos.
0: Muito obrigada e até amanhã, se Deus quiser.
1: Até amanhã, tchau.
0: Beijinho, boa noite. El dos Ojos Negros com Sparks.

0: E mais um ouvinte, olá, boa tarde.
1: Boa tarde, Helena.
0: Boa tarde, Dona Zulmira, para quem vai a letra L.
1: Vai para a minha irmã e marido, vai para a Ana Maria e Daniel, vai para a senhora Rita e sua esposa, a senhora Fátima e marido e o senhor Manuel Silva, e é tudo. E para você aí um grande beijinho, uma boa noite e até amanhã, se Deus quiser, e obrigada.
0: Obrigada, boa noite, até amanhã,
1: boa
0: se Deus quiser.
1: Até amanhã, Helena, obrigada.
0: Lento com Daniel Santa Cruz.

0: aqui mais um ouvinte. Olá, boa tarde.
1: Viva Leninha, boa tarde. É quase boa noite, já está a chegar, eu não conheço sobre os corintos.
0: Já está no lusco-fusco.
1: Já estamos mais no boa noite que no boa tarde. Bom fim de tarde, mas há um bom fim de tarde, porque o fim de tarde começa mais cedo, não é?
0: É verdade. E bom, então, para quem vai a letra J?
1: Estamos a dedicar a Ana Maria Ortiz Daniel, o Edmar e família, o Sérgio, o José de Travassos, a Ana Maria, vou dedicar a Maria, como é que ela se chama? A Maria do Carmo de Lousado, que ainda ouvi agora, e se você permitir, deixa-me falar no Sr. Gilberto.
0: Pronto, já está.
1: Pronto, para o Sr. Gilberto, família, tudo bom, e para si, sempre o melhor.
0: Muito obrigada.
1: Um beijinho, boa noite.
0: Obrigada, boa noite, até amanhã, se Deus quiser.
1: Até amanhã, se Deus quiser.
0: Obrigada. Je t'aime com Frédéric François.

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1: E mais um ouvinte, olá, boa noite.
2: Olá, Helena, boa noite.
1: Boa noite, Vítor. Para quem vai a letra X?
2: Olha, Helena, vai para todos os ouvintes da Rádio Volvês.
1: Está feito para hoje, uma boa noite e até amanhã, se Deus quiser.
2: Também, Helena, beijinho.
1: Obrigada, igualmente, boa noite. Xibombom com as meninas.

E fica por aqui o nosso abecedário da música de hoje. Amanhã cá estarei de volta, se Deus quiser, às 20. Uma boa noite para si. Então, até amanhã, se Deus quiser. Depois das 21, Pedro Martins com Valdevez à quinta. Boa noite.

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Dizem que em maio canta o gaio, nada disso. Muita chuvinha, muita chuvinha. Um grande abraço, uma excelente noite de quinta-feira para si, onde quer que esteja. 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
1: Abrir esta primeira hora, Kylie Minogue, tema Sparks. Fiquem bem. Boa música para vocês.

0: The Blue, 2014, agora relançado nas plataformas digitais, a australiana Kylie Minogue.
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2: This is Steven from South River, New Jersey. Shout out Pedro. Love listening to him on Thirsty Thursdays. 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
0: Okay, buddy. Um grande abraço para South River, New Jersey. Agora, vem aí, Somber.
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0: Home Record Racing chama este single, lançado há poucos meses. Depois trago-lhe flashback.

0: Grande abraço também daqui de Arcos do Alvês para a Casa dos Arcos em Newark. Meu grande amigo Emanuel. Emanuel Grado. Beijinho também para a tua beloved wife e para a rapaziada mais nova. Este é Sombercom Homebreaker. A seguir trago-lhe Hands on the Approach em flashback. Aí está o indicativo, flashback. Hoje com Hands on the Approach nesta primeira hora. If you give up.
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0: Hands on approaching, flashback, if you give up. O tema de 2005.
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3: As noites de quinta-feira não eram iguais se Pedro Martins não tivesse desse lado a passar as melhores músicas. Programa de 2 horas para a nossa companhia. Pedro, muito obrigado e um abração.
0: Isso é que é falar um grande abraço, Carlos, para a Ilha da Madeira.
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0: Agora está aí Katy Perry, chama-se La.

0: Curiosamente, com esta canção, Katy Perry tornou-se a primeira mulher e a segunda artista da história, depois de Michael Jackson, com o álbum Bad, a conseguir 5 singles número 1 na Billboard Hot 100, vindos do mesmo álbum, claro. Para mais, tem ascendência portuguesa. Do Pereira Del Perry. Onde é que eu já vi isto?
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0: Agora está aí Suzy 4. Novo álbum, chama-se Freedom. Esta chama-se Little Miss Lovely. 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

0: Agora está a nossa rubrica de cinema. Este fim de semana na Casa das Artes, um filme fabuloso. Amanhã e também domingo, pelas 22 horas na Casa das Artes. Será exibido o filme O Diabo Veste Prada 2. Um drama com muita comédia à mistura. Um filme realizado por David Frankel, com Meryl Streep, Anne Hathaway, também Emily Blunt.
1: Runway. It's not just a magazine. It's a global icon. A winding road that brings us back.
0: O Diabo Veste Prada 2 acompanha a lendária editora Miranda Priestly, Meryl Streep, no crepúsculo da sua carreira, enfrentando o declínio de revistas impressas e a ascensão implacável de redes sociais e do comércio digital.
1: She was one of the Emilys.
2: One of the what?
0: O conflito central surge quando Miranda se vê forçada a negociar com a sua antiga assistente, Emily Charlton, que é agora uma executiva de alto nível num gigante grupo de luxo. Pelo meio, Andy Sachs regressa ao universo de Miranda após perder o seu emprego num jornal prestigiado devido a cortes na redação. Andy aceita um cargo editorial na Runway, tentando encontrar o equilíbrio entre a sua integridade jornalística e também as exigências da nova era da moda, onde os cliques valem mais do que a qualidade.
3: Where would you like to start?
4: I am the new Peter's editor at Runway.
3: No, you are not.
4: Yeah, we are all so thrilled.
5: What's funny is you've changed. You have. You're much more confident. Kept those eyebrows though, didn't you?
0: Com uma banda sonora de luxo, Madonna e também Lady Gaga. Já sabe, não perca, amanhã e também domingo, às 22, na Casa das Artes, em Arcos de Valdevez, este O Diabo Veste Prada 2. Esta faz parte da banda sonora, chama-se Glamorous Life, é de Lady Gaga.

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1: Agora está aí Billy Idol, esta chama-se... This song is called Too Much Fun. Too Much Fun.

0: O último longa duração de 2025. Tiramos este Too Much Fun. Claro, o álbum chama-se Dreaming to Eat. Billy Idol.
1: 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Agora, no Val de Vez à Quinta, Dose Dupla.
0: É isso, Dose Dupla com os Squeeze This Please, a malta de Cantanhede. Esta chama-se Sometime, a Little Sometime. 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

0: malta de Cantanhede está aí de regresso à estrada. Esta foi a primeira proposta, a seguir, D-Song.
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0: Estás muito bem, Squeeze This Please, D-Song, do álbum Flatline de 2005, a bombar aqui na Valdevez. Mais um Valdevez à quinta comigo, Pedro Martins, até às 11 da noite. Aqui

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0: todos os ouvintes do Valdevez à Quinta. Eu sou a Berta.
1: E eu sou a Inês. Somos de Aveiro e estamos sempre à espera que chegue a quinta-feira para ouvirmos as melhores músicas que são sempre transmitidas no Valdevez à Quinta.
2: Grande abraço para Aveiro!
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2: O que é que vai dar? Quem nos diz é Bianca Barros. A seguir, Aragão e Mariana Pereira.

É com este Dream as One de Miley Cyrus. Chega ao fim esta primeira hora do Valveja à quinta. Não sai daí, eu volto já a seguir para a segunda. Então até já.

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Esta é a segunda hora do Valveja à Quinta, comigo Pedro Martins, até às 11 da noite. 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
1: Abrir trago-lhe estes acordes fabulosos de Ken Brown, chama-se Woman, tema novo.

0: Ken Brown é um influente cantor e compositor norte-americano de música country. Ele ganhou especial destaque através das redes sociais, onde publicava covers que viralizaram antes de se tornar uma das maiores estrelas do género na atualidade. Chama-se Woman, esta música nova. Estrear de Ken Brown.
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0: Agora vamos até 2009, e o ano em que Britney Spears lançou este Toxic. Um grande abraço, uma excelente noite, quinta-feira para si, onde quer que esteja. Baby.

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1: Agora, The First Time é um single solo de Damiano David, vocalista da banda italiana Maneskin. Esta faz parte do seu primeiro álbum solo de estúdio. Chama-se Funny Little Fears.

0: The First Time, o tema de 2025 do álbum Funny Little Fears, Damiano David. Ele que tem os sogros a viver cá em Portugal, mais propriamente no Bom Barral. Para além disso, Damiano David é o frontman dos Måneskin, na banda italiana. A seguir vem Flashback, mas antes, um pouquinho de humor.
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0: Santos. Nem sei quem é melhor, se é o músico, se é o cantor. Só sei é que a seguir vem aí Flashback com La Mosca Tsetse.
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0: Esta de 1999, a fazer furor aqui no Valdez à Quinta, em Flashback, para Noverte Más.

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2: E não é que é mesmo? Agora os Def Leppard com música novíssima, chama-se Rejoice. A banda de Joe Elliott, ainda com grande power. 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

0: seguir trago-lhe as minhas pérolas da década de 80. Sai daí, bem já aí as grandes malhas da década de 80, na rubrica Os Mágicos Anos 80, no Valvez à Quinta, comigo Pedro Martins.
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0: Vamos começar com Stay With Me. É um dos singles mais emblemáticos da banda britânica de rock gótico, os The Mission. Pois muito bem, esta faz parte do álbum de estreia da banda, God's Own Medicine, que é considerado somente como um marco do género.

0: Chamas God's Hound Medicine. Corria o ano de 1986.
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0: Agora chegam nos Jus Texas. I Don't Wanna Lover. O álbum Southside, de 1989. Este é mais um... Talvez à Quinta e a nossa rubrica Os Mágicos dos Anos 80. Tratar estas malhas fabulosas como deve ser. Vamos direitinho às 11 da noite com as grandes músicas da década de 80.

0: Este foi o tema I Don't Wanna Love, que os trouxe para a Ribalta em 1989. Depois em 97, Grandes Malhas, Say What You Want, Black Eyed Boy, também Summer Sun.
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0: Grande abraço, Zé Monteiro, e para Arcos de Valdevez.
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Free, um tema de 1985, diretamente para o Souto. É um grande amigo, Zé Monteiro. É verdade, Zé, os tordes estavam bons.

Pois muito bem, Glasgow tem os Texas, também os Rangers e ainda estes Simple Minds, a banda de Jim Carrey e companhia. Esta é de 1900.

0: Isto está muito British, não acham? Está muito British mesmo. Que eu digo ao próximo músico.
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0: A número 1 em música, agora Phil Collins. Something happened on the way to heaven. Esta é de 1989, do álbum But Seriously. Até às 11 comigo, Pedro Martins, aqui na mais ouvida do Alto Minho. Mais um Valdevez à quinta. Uma excelente noite, quinta-feira.

carismático baterista dos Genesis, aqui a solo, Phil Collins. Com este tema fabuloso de 1989. Something happening on the way to heaven.

que o tio traz-lhe as melhores malhas da década de 80. Estas quintas-feiras à noite. Não tarda até o fim de semana ao virar da esquina. Agora a seguir, Mick Jagger. O que é que eu disse? Just Another Night. Do álbum She's the Boss. 1985. O carismático líder dos Rolling Stones.

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1: Agora estão os Canadians, Lover Boy, com Love Every Minute of It. O tema de 1985.

Global Price é uma banda formada em 1979, tornaram-se um dos grandes pilares do Arena Rock. E eram muito conhecidos pelas suas calças de cor vermelha, aquelas atuações fantásticas, cheias de energia. Só grandes recordações. Para fechar, trago-lhe os Heart, a banda das irmãs Wilson com Never. Um grande abraço da minha parte. Voltamos a ver-nos, a ouvir-nos na próxima quinta-feira para mais um Valveja à Quinta. Entretanto, estou aí de segunda a sexta com o seu regresso a casa. Um grande abraço, fiquem bem.

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2: Olá, sou Helena Sampaio. Este é mais um bloco informativo na Rádio Valdevez. A União de Freguesias de Arcos de Valdevez, Salvador, Vila Fonche e Parada, através da sua Comissão Património, Cultura e Turismo, convida toda a população a participar na criação dos tradicionais tapetes de rua, numa expressão de fé e tradição que reflete a identidade, dedicação e o espírito de união com a terra. Todos aqueles que tenham disponibilidade para colaborar serão todos bem-vindos no próximo sábado, dia 16 de maio, a partir das 14 horas, na Rua de São João da Valeta, seja com flores, materiais ou simplesmente com a sua presença e vontade de ajudar. Toda a contribuição será importante para dar vida a esta bonita tradição. Os tapetes de rua integram as festividades em honra de Nossa Senhora do Castelo. No domingo, dia 17 de maio, realiza-se a celebração às 7 horas na Igreja Matriz, seguindo-se às 8 a saída dos peregrinos em direção à Capela de Nossa Senhora do Castelo. Mais do que embelezar as ruas, este é um momento especial de convívio, partilha e união entre gerações, mantendo viva uma tradição que atravessa o tempo e continua a ser passada de mãos em mãos e de coração em coração. Portanto, a sua ajuda é importante.
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2: O município de Arcos de Valdevez está a preparar vários apoios aos agricultores e produtores arcoenses para dinamizar a economia local, promover a profissão e incentivar as novas gerações a trabalhar a terra. O anúncio decorreu no âmbito da Expovez, Feira do Alto Minho, no stand dedicado ao mundo rural, dinamizado pela Cooperativa Agrícola de Arcos de Valdevez e Ponte da Barca, e onde não faltaram os vinhos, os produtos locais, a valorização das raças Cachena, Minhota e Barrosá, a promoção dos pintos de raças autóctones, como é o caso da raça branca, amarela, pedrez portuguesa e preta lusitânica. No concurso, o Presidente da Câmara Municipal, Olegário Gonçalves, anunciou a implementação de um voucher no valor de 100 euros que será entregue aos produtores e que poderá ser gasto no comércio local através da compra de bens agrícolas como ração, utensílios, entre outros. Esta medida pretende incentivar a produção de animais certificados, já que os vouchers serão distribuídos a todos os produtores de raça Cachena DOP, denominação de origem protegida. Paralelamente, será reforçado para o dobro o apoio existente relativo à sanidade, passando de uma comparticipação de 50% para 100%. Esta ajuda também será entregue em voucher a gastar no comércio local e irá continuar a abranger os produtores ovinos, caprinos e bovinos. Para além de aumentarem o apoio atribuído, estas medidas irão reforçar o consumo interno, financiando a economia do concelho. Para o Executivo Municipal é necessário criar condições para aumentar a capacidade económica dos agricultores e produtores, mas também do comércio e empresas. De realçar que a Câmara Municipal continua empenhada em trabalhar para o bem-estar da população em geral, promovendo o território, apoiando os vários setores da comunidade e investindo na melhoria de respostas em diversas áreas de atuação. Assim, está prevista a criação do Gabinete Florestal, do Gabinete Agrícola, do Gabinete da Proteção Civil, que irão reforçar em breve a capacidade de intervenção e apoio entre o município, as instituições e a população.
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2: Chega a Soage o Festival do Pastor, integrado no fim de semana gastronómico da Cachena, no município de Arcos de Valdevez. O Festival do Pastor é um evento que reaviva a tradição da vezeira e a gastronomia da Cachena, uma marca de identidade integrante da Serra do Soage. No sábado, dia 16, da parte da manhã, vai ser realizado um trilho pedestre a acompanhar o gado a subir a Serra do Soage, um almoço na branda da cova e de tarde, para além da típica gastronomia nos restaurantes de Soage, o Largo do Eiró vai ter espaço de restauração aberto para provar as especialidades à volta da carne cachena e um show cooking raízes da nossa terra. Quando a noite chegar, haverá companhia algazarra para animar a todos pela noite dentro. Já no domingo, dia 17, de manhã, vai ser preenchida com uma mostra de animais de raças autóctones da região do Minho, um pedipaper para descobrir Soage, seguido de um workshop queijo artesanal. O espaço restauração abre ao meio-dia com especialidades à volta da carne cachena, acompanhados pela musicalidade dos ramperos e o encontro de concertinas.
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2: Open Day, Programa Municipal de Arrendamento Acessível RAVE. O município de Arcos de Valdevez promove no próximo dia 21 de maio um Open Day para visita às habitações com candidatura atualmente abertas no âmbito do Programa Municipal de Arrendamento Acessível RAVE. Uma iniciativa que permite aos interessados conhecer os imóveis disponíveis e esclarecer dúvidas junto das duas técnicas do município que estarão presentes durante a visita. Habitações em visita, um T2 na freguesia do Extremo, no lugar da Castanheira, um T3 em Sampaio, na avenida Dr. José Osvaldo Laranjeira Rodrigues Gomes, na freguesia de Sampaio, e um T3 em São Jorge, lugar de Pansães, em Arcos de Valdevez. Participe e conheça a oportunidade de habitação acessível disponíveis pelo Conselho. Mais informações pode contactar 258-520-504 ou então através de habitarcos@cmav.pt.
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2: Próximo domingo realiza-se a Supertaça da Associação de Futebol de Viana do Castelo no Estádio Municipal da Coutada. O Atlético dos Arcos irá defrontar a Associação Desportiva de Ponte da Barca. O Estádio da Coutada em Arcos de Valdevez vai então acolher o jogo da Supertaça da Associação de Futebol de Viana do Castelo no próximo domingo, dia 17 de maio, pelas 17 horas. O Atlético dos Arcos, vencedor da taça, irá disputar o título com a Associação Desportiva de Ponta Barca num jogo emotivo e com grande expectativa. Por isso, vamos todos apoiar o jogo da Supertaça no Estádio Municipal da Coutada, em Arcos de Valdevez, dia 17 de maio, às 17 horas. Jogo este que será transmitido também pela Rádio Valdevez com o relato do José Manuel Souza.
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2: Fica por aqui este bloco informativo na Rádio Valdevez. Estou de regresso para outros blocos de informação com a mais ouvida do Alto Minho.
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5: Esqueceste?